0: Graças e louvores sejam dados a todo momento
1: ao Santíssimo e Diviníssimo Sacramento.
0: Graças e louvores sejam dados a todo momento
1: ao Santíssimo e Diviníssimo Sacramento.
0: Graças e louvores sejam dados a todo momento
1: ao Santíssimo e Diviníssimo Sacramento.
0: Meu Deus, eu creio, adoro, espero e amo-vos. Peço-vos perdão por aqueles que não creem, não adoram, não esperam e não vos amam. Meu Deus, eu creio, adoro, espero e amo-vos. E peço-vos perdão por aqueles que não creem, não adoram, não esperam e não vos amam. Meu Deus, eu creio, adoro, espero e amo-vos. E peço-vos perdão por aqueles que não creem, não adoram, não esperam e não vos amam. Para você que tem o itinerário, nós estamos na página 27. Página 27 do nosso itinerário. Pelo sinal da Santa Cruz, livrai-nos Deus, nosso Senhor, dos nossos inimigos. Em nome do Pai, do Filho e do Espírito Santo.
1: Amém.
0: São Miguel Arcanjo, defendei-nos no combate, sede o nosso refúgio contra as maldades e as ciladas do demônio. Ordena-lhe Deus, instantemente o pedimos. E vós, príncipe da milícia celeste, pela virtude divina, precipitai no inferno a Satanás e a todos os espíritos malignos que andam pelo mundo para perder as almas. Amém. Senhor, tem de piedade de nós.
1: Senhor, tem de piedade de nós.
0: Jesus Cristo, tem de piedade de nós.
1: Jesus Cristo, tem de piedade de nós.
0: Senhor, tem de piedade de nós.
1: Senhor, tem de piedade de nós.
0: Jesus Cristo, ouvi-nos.
1: Jesus Cristo, ouvi-nos.
0: Jesus Cristo, atendei-nos.
1: Jesus Cristo, atendei-nos.
0: Pai Celeste, que sois Deus,
1: tem de piedade de nós.
0: Filho Redentor do mundo, que sois Deus,
1: tem de piedade de nós.
0: Espírito Santo, que sois Deus,
1: tem de piedade de nós.
0: Trindade Santa, que sois um só, um único Deus,
1: tem de piedade de Deus, de nós.
0: Santa Maria, Rainha dos Anjos,
1: rogai por nós.
0: São Miguel,
1: rogai por nós.
0: São Miguel, cheio da graça de Deus,
1: rogai por nós.
0: São Miguel, perfeito adorador do Verbo Divino,
1: rogai por nós.
0: São Miguel, coroado de honra e de glória,
1: rogai por nós.
0: São Miguel, poderosíssimo príncipe dos exércitos do Senhor,
1: rogai por nós.
0: São Miguel, porta-estandarte da Santíssima Trindade,
1: rogai por nós.
0: São Miguel, guardião do paraíso,
1: rogai por nós.
0: São Miguel, guia e consolador do povo israelita,
1: rogai por nós.
0: São Miguel, esplendor e fortaleza da igreja militante,
1: rogai por nós.
0: São Miguel, honra e alegria da igreja triunfante,
1: rogai por nós.
0: São Miguel, luz dos anjos,
1: rogai por nós.
0: São Miguel, baluarte dos cristãos,
1: rogai por nós.
0: São Miguel, força daqueles que combatem pelo estandarte da cruz,
1: rogai por nós.
0: São Miguel, luz e confiança das almas no último momento da vida,
1: rogai por nós.
0: São Miguel, socorro muito certo,
1: rogai por nós.
0: São Miguel, nosso auxílio em todas as adversidades,
1: rogai por nós.
0: São Miguel, arauto da sentença eterna,
1: rogai por nós.
0: São Miguel, consolador das almas que estão no purgatório,
1: rogai por nós.
0: São Miguel, a quem o Senhor incumbiu de receber as almas que estão no purgatório,
1: rogai por nós.
0: São Miguel, nosso príncipe,
1: rogai por nós.
0: São Miguel, nosso advogado,
1: rogai por nós.
0: Cordeiro de Deus, que tirais o pecado do mundo,
1: perdoai-nos, Senhor.
0: Cordeiro de Deus, que tirais o pecado do mundo,
1: ouvi-nos, Senhor.
0: Cordeiro de Deus, que tirais o pecado do mundo,
1: tende piedade de nós, Senhor.
0: Rogai por nós, ó glorioso São Miguel, príncipe da Igreja de Cristo,
1: para que sejamos dignos de suas promessas. Amém.
0: Oremos. Senhor Jesus, santificai-nos por uma bênção sempre nova e concedei-nos pela intercessão de São Miguel essa sabedoria que nos ensina a juntar riquezas do céu e a trocar os bens do tempo presente pelos da eternidade. Vós que viveis e reinais em todos os séculos dos séculos. Amém. Consagração a São Miguel Arcanjo, consagre você, consagre toda a sua família. Ó príncipe nobilíssimo dos anjos, valoroso guerreiro do Altíssimo, zeloso defensor da glória do Senhor, terror dos espíritos rebeldes, amor e delícia de todos os anjos justos, meu diletíssimo arcanjo São Miguel, desejando eu fazer parte do número dos vossos devotos e servos, a vós hoje me consagro, me dou e me ofereço, e ponho-me a mim próprio, a minha família e tudo que me pertence, debaixo da vossa poderosíssima proteção. É pequena a oferta do meu serviço, sendo como sou um miserável pecador. Mas vós engrandecereis o afeto do meu coração. Recordai-vos que de hoje em diante estou debaixo do vosso sustento e deveis assistir-me em toda a minha vida. E obter-me o perdão dos meus muitos e graves pecados. A graça de amar a Deus de todo o coração, ao meu querido Salvador Jesus Cristo e à minha Mãe Maria Santíssima. Obtende-me aqueles auxílios que me são necessários para obter a coroa da eterna glória. Defendei-me dos inimigos da alma, especialmente na hora da morte. Vinde, ó Príncipe gloriosíssimo, assisti-me na última luta, e com a vossa arma poderosa lançai para longe, precipitando nos abismos do inferno, aquele anjo quebrador de promessas e soberbo, que um dia prostrastes no combate no céu. São Miguel Arcanjo, defendei-nos no combate, para que não pereçamos no supremo juízo.
1: Amém.
0: Estamos aqui reunidos em nome do Pai, do Filho e do Espírito Santo.
1: Amém.
0: Coloquemos as nossas intenções para o Rosário de hoje. Queremos rezar pelo Papa Leão, pela sua vida, pela sua saúde, pelas suas intenções. Rezamos pelos bispos do mundo inteiro. Coloque o nome do seu bispo, da sua diocese. Quero colocar meu bispo, Dom José Negre, seu auxiliar Marcelo, Dom Fernando Emérito, a diocese de Santo Amaro. Quero colocar todos os sacerdotes que nessa semana a nossa diocese está fazendo retiro. Aliás, é por isso que o Frei está aqui, por isso que o Frei está num estúdio novo, um estúdio improvisado. A gente está bem pertinho onde eu estou fazendo retiro. Quero colocar todos os padres, está sendo uma benção. Quero colocar Dom Gil, que está sendo o nosso pregador. Está sendo uma benção. Rezando para que Deus santifique o clero. Rezando para que Deus envie mais vocações para a sua igreja, santas vocações. Rezo pelo meu Instituto dos Carmelitas Mensageiros do Espírito Santo, irmãos e irmãs, pela nossa fundadora, irmã Maria José do Espírito Santo. Pela santificação das famílias, pela santificação dos casais, pela conversão dos pecadores, pelas almas do purgatório. Pela paz no mundo, por tantos países em guerra. Rezamos, Senhor, pelas necessidades da nossa nação. Rezamos, Senhor, pelas pessoas e lugares vítimas de catástrofes naturais no mundo inteiro. Rezamos pelos desempregados, pelos doentes, pelos sofredores, pela obra de Nossa Senhora de Guadalupe, por suas necessidades, e por todos os que rezam este rosário conosco. Do fundo do teu coração, faça o teu pedido, faça a tua prece. Você tem acordado por algum pedido. Você tem acordado nessas madrugadas para clamar. Então clame, peça para Jesus. Por que que você está acordado agora? Por que que você levantou agora? Qual é o teu pedido? Qual é a tua prece? Qual é o teu agradecimento?

0: Obrigado, Jesus. Obrigado, Jesus, por mais um dia. Obrigado, Jesus, por mais um momento na Tua presença. Obrigado, Senhor, por estes 40 dias com São Miguel Arcanjo. Hoje já estamos 23 dias contigo. 23 dias na Tua presença. Obrigado, Senhor. Obrigado, Jesus. Bom dia, minha gente. Bom dia, bom dia. Que alegria estarmos juntos em mais um dia, em mais um momento. Obrigado por este momento de bênção. Obrigado por este momento de graça, Senhor. Eu quero acolher você com muita alegria, você que nos acompanha pelo Twitch, pelo X, pelo TikTok, pelo Instagram, pelo canal do YouTube, Facebook, você que nos acompanha pela TV Canção Nova, você que nos acompanha pela Rede Vida de Televisão, seja muito bem-vindo. Alegria ter você aqui conosco. Você que nos acompanha pelas rádios, quero acolher os que estão aqui comigo também, Jades que está aqui, quero acolher mulheres maravilhosas que vieram nos ajudar aqui, quero acolher Benícia, bom dia.
1: Sua bênção, Frei, bom dia.
0: Obrigado por ter vindo aqui. Queremos... O Tiago não está aqui com a gente. Tiago ficou porque logo, logo sua esposa ganha um neném, né? Então ele está lá cuidando da esposa. Não podia viajar e deixar a esposa neste momento tão importante. Fica de pé. Obrigado, Jesus. Obrigado, Jesus. Vamos cantar.

0: Quero te amar, Jesus. Eu quero te amar esta madrugada. Eu quero te amar esta manhã. Eu quero te amar, eu quero te amar, eu quero esperar em ti. Eu quero confiar em ti. Pegue o seu terço e vamos rezar com fé. Vamos rezar com fé. Creio em Deus Pai,
1: Todo-Poderoso, Criador do céu e da terra, e em Jesus Cristo, seu único Filho, nosso Senhor, que foi concebido pelo poder do Espírito Santo, nasceu da Virgem Maria, padeceu sobre Pôncio Pilatos, foi crucificado, morto e sepultado, desceu à mansão dos mortos, ressuscitou o terceiro dia, subiu aos céus, está sentado à direita de Deus Pai Todo-Poderoso, donde há de vir a julgar os vivos e os mortos. Creio no Espírito Santo, na Santa Igreja Católica, na comunhão dos santos, na remissão dos pecados, na ressurreição da carne, na vida eterna. Amém.
0: Um Pai Nosso com três Ave Marias, em honra à Santíssima Trindade. Pai nosso que estais no céu, santificado seja o vosso nome, venha a nós o vosso reino, seja feita a vossa vontade, assim na terra como no céu.
1: O pão nosso de cada dia nos dai hoje, perdoai-nos as nossas ofensas, assim como nós perdoamos a quem nos tem ofendido. E não nos deixeis cair em tentação, mas livrai-nos do mal. Amém.
0: Ave Maria, cheia de graça, o Senhor é convosco, bendita sois vós entre as mulheres, e bendito é o fruto do vosso ventre, Jesus.
1: Santa Maria, Mãe de Deus, rogai por nós, pecadores, agora e na hora de nossa morte. Amém.
0: Ave Maria, cheia de graça, o Senhor é convosco, bendita sois vós entre as mulheres, e bendito é o fruto do vosso ventre, Jesus.
1: Santa Maria, Mãe de Deus, rogai por nós, pecadores, agora e na hora de nossa morte. Amém.
0: Ave Maria, cheia de graça, o Senhor é convosco, bendita sois vós entre as mulheres, e bendito é o fruto do vosso ventre, Jesus.
1: Santa Maria, Mãe de Deus, rogai por nós, pecadores, agora e na hora de nossa morte. Amém.
0: Glória ao Pai, ao Filho e ao Espírito Santo.
1: Como era no princípio, agora e sempre. Amém.
0: Ó meu Jesus,
1: perdoai-nos, livrai-nos do fogo do inferno, levai as almas todas para o céu e socorrei principalmente as que mais precisarem da vossa misericórdia.
0: Para você que tem o itinerário, nós estamos na página 217. Página 217. Alegria imensa ter você aqui conosco mais uma vez no Santo Rosário. Você que chegou há pouco tempo, você que está aqui desde o começo. Meu irmão e minha irmã, 23 dias que nós estamos juntos. Oh, que benção, hein? Olha, a partir de agora vai acabando, viu? A partir de agora nós vamos chegando no fim. A gente tem que aproveitar, porque depois disso, a gente só vai se encontrar nas sextas-feiras. Depois que acabaram os 40 dias, nós só nos encontramos em todas as sextas-feiras. Vamos aproveitar, porque é um privilégio, de segunda a sábado, nós podemos estar juntos. O nosso tema hoje vai ser corrigir com caridade. A importância de corrigir uns aos outros. Será que eu sei fazer correção? E será que eu aceito as correções? Corrigir com caridade. O nosso texto base é em Mateus capítulo 18, versículo 15. Diz a palavra: se teu irmão pecar, vai corrigi-lo a sós. Essa é a palavra do Senhor. Neste primeiro mistério gozoso, nós contemplamos o anúncio do anjo Gabriel à Virgem Maria. Eu já convido você a abrir sua palavra em Mateus, capítulo 7, versículos de 3 a 5. Mateus, capítulo 7, versículo de 3 a 5. E a palavra diz assim: por que olhas a palha que está no olho do teu irmão e não vês a trave que está no teu? Então a gente gosta muito de ver a vida dos outros. A gente gosta muito de ficar curiando a vida dos outros. A gente gosta muito de ficar julgando a vida dos outros. Veja, Jesus está falando, inclusive os olhos, viu? Esses nossos olhos curiosos, esses nossos olhos de julgamento. Então, por que olhas? Por que fica olhando a vida do teu irmão? Por que fica olhando as suas atitudes? Por que fica olhando o que, que ele está fazendo, o que, que ele não está fazendo? Por que, que você fica olhando a vida do outro? A gente tem essa realidade. E veja, quem vê muito a vida do outro, vê pouco a sua. Por que olhas a palha que está no olho do teu irmão e não vês a trave que está no teu? Olha que interessante. Eu fico vendo a vida dos outros e esqueço de ver a minha. E Jesus, do lado de lá, da vida do outro, Jesus fala de cisco, ou seja, coisa pequena. Do nosso lado, ele fala de trave. Às vezes a gente tem problemas maiores a resolver com a gente e a gente está preocupado com os pecados pequenos dos outros. Como ousas dizer a teu irmão, deixa-me tirar a palha do teu olho quando tens uma trave no teu? A gente quer converter o outro, a gente quer mudar o outro, a gente quer fazer tanta coisa no outro, mas veja, como julgamento. Mas a gente não muda a gente. Aí Jesus vai chamar a gente do quê? Hipócrita. Você é hipócrita. Tira primeiro a trave do teu olho. E assim verás para tirar a palha do olho do teu irmão. É como se você não consegue enxergar a si primeiro, você está cego. Você está cego. Santo Agostinho, no Sermão da Montanha, ele fala assim: sempre que a necessidade nos obrigar a repreender ou corrigir alguém, devemos proceder com discernimento divino e cautela. Primeiro consideremos se a falta é tal que nós mesmos jamais tivemos, ou se é uma que já superamos. Se jamais a tivemos, lembremos que somos humanos e poderíamos tê-la. Então você fala assim: não, mas o que ele está fazendo eu nunca fiz. Mas cuidado, você ainda tem dias para você viver, tem anos para você viver, e aquilo que ele está fazendo um dia você pode fazer. Aquele que está de pé, cuidado para não cair. Então, eu nunca fiz o que fulano está fazendo, mas você ainda pode fazer. Se jamais a tivemos, lembremos que somos humanos e poderíamos tê-la. E se a tivemos e nos livramos dela, lembremos nossa fragilidade comum para que a misericórdia e não o ódio nos conduza à correção e à admoestação. E se algum dia você já teve o que essa pessoa faz... Ah, um dia eu era igual a ela, a ele. Então, mais um motivo para você ter misericórdia. Olha, um dia você também caiu no pecado que o outro está caindo. Que Deus nos ajude a ter um olhar menos de julgamento. E um olhar mais de misericórdia para o irmão. Na Anunciação, Maria reconhece a sua pequenez diante de Deus. Ela não se acha a melhor. Ela reconhece que ela é pequena. Eis aqui a pequena serva, a humilde serva do Senhor. Pai nosso que estais no céu, santificado seja o vosso nome, venha a nós o vosso reino. Seja feita a vossa vontade, assim na terra como no céu.
1: O pão nosso de cada dia nos dai hoje, perdoai-nos as nossas ofensas, assim como nós perdoamos a quem nos tem ofendido. E não nos deixeis cair em tentação, mas livrai-nos do mal. Amém.
0: Ave Maria, cheia de graça, o Senhor é convosco. Bendita sois vós entre as mulheres, e bendito é o fruto do vosso ventre, Jesus.
1: Santa Maria, Mãe de Deus, rogai por nós, pecadores, agora e na hora de nossa morte. Amém.
0: Ave Maria, cheia de graça, o Senhor é convosco. Bendita sois vós entre as mulheres, e bendito é o fruto do vosso ventre, Jesus.
1: Santa Maria, Mãe de Deus, rogai por nós, pecadores, agora e na hora de nossa morte. Amém.
0: Ave Maria, cheia de graça, o Senhor é convosco. Bendita sois vós entre as mulheres, e bendito é o fruto do vosso ventre, Jesus.
1: Santa Maria, Mãe de Deus, rogai por nós, pecadores, agora e na hora de nossa morte. Amém.
0: Ave Maria, cheia de graça, o Senhor é convosco. Bendita sois vós entre as mulheres, e bendito é o fruto do vosso ventre, Jesus.
1: Santa Maria, Mãe de Deus, rogai por nós, pecadores, agora e na hora de nossa morte. Amém.
0: Ave Maria, cheia de graça, o Senhor é convosco. Bendita sois vós entre as mulheres, e bendito é o fruto do vosso ventre, Jesus.
1: Santa Maria, Mãe de Deus, rogai por nós, pecadores, agora e na hora de nossa morte. Amém.
0: Ave Maria, cheia de graça, o Senhor é convosco. Bendita sois vós entre as mulheres, e bendito é o fruto do vosso ventre, Jesus.
1: Santa Maria, Mãe de Deus, rogai por nós, pecadores, agora e na hora de nossa morte. Amém.
0: Ave Maria, cheia de graça, o Senhor é convosco. Bendita sois vós entre as mulheres e bendito é o fruto do vosso ventre, Jesus.
1: Santa Maria, Mãe de Deus, rogai por nós, pecadores, agora e na hora de nossa morte. Amém.
0: Ave Maria, cheia de graça, o Senhor é convosco. Bendita sois vós entre as mulheres e bendito é o fruto do vosso ventre, Jesus.
1: Santa Maria, Mãe de Deus, rogai por nós, pecadores, agora e na hora de nossa morte. Amém.
0: Ave Maria, cheia de graça, o Senhor é convosco. Bendita sois vós entre as mulheres e bendito é o fruto do vosso ventre, Jesus.
1: Santa Maria, Mãe de Deus, rogai por nós, pecadores, agora e na hora de nossa morte. Amém.
0: Ave Maria, cheia de graça, o Senhor é convosco. Bendita sois vós entre as mulheres e bendito é o fruto do vosso ventre, Jesus.
1: Santa Maria, Mãe de Deus, rogai por nós, pecadores, agora e na hora de nossa morte. Amém.
0: Glória ao Pai, ao Filho e ao Espírito Santo.
1: Como era no princípio, agora e sempre. Amém.
0: Ó meu Jesus,
1: perdoai-nos, livrai-nos do fogo do inferno, levai as almas todas para o céu e socorrei principalmente as que mais precisarem da vossa misericórdia.
0: E no segundo mistério gozoso, nós contemplamos a visitação de Nossa Senhora, sua prima Santa Isabel. Abra sua Bíblia em Mateus capítulo 18. Mateus capítulo 18, versículo de 12 a 13. Mateus 18, de 12 a 13. Que vos parece? Um homem possui 100 ovelhas. Uma delas se desgarra. Não deixa ele as 99 na montanha para ir buscar aquela que se desgarrou? E se a encontra, sente mais júbilo do que pelas 99 que não se desgarraram? Epifânio Latino diz: quem tem 100 ovelhas é um pastor. Ninguém é mais verdadeiramente pastor do que Cristo nosso Deus. Uma de suas ovelhas desgarrou-se. Não é a culpa do pastor, mas da ovelha que se desgarrou do rebanho. Esta ovelha é o homem Adão, que no princípio o Senhor criou a sua imagem e semelhança. Ela se desgarrou da companhia dos anjos pelo pecado, e por meio dela toda a raça humana se desgarrou de Deus. Nosso Senhor busca reconduzir toda a humanidade da morte à vida. E por que que essa passagem está aqui no nosso tema de hoje? Porque quando alguém se desvia, nós temos que ir atrás. Corrigir o irmão com caridade é o tema que a gente vai meditar hoje. Quando alguém se perde, quando alguém se desvia, a gente não pode falar assim: ah, cada um cuida da sua vida, eu não estou nem aí para ninguém, eu vou cuidar da minha, não estou nem aí para o outro. Não. Se um dia a Benícia desviar, a gente tem que correr atrás dela. E se um dia eu desviar, vocês têm que correr atrás de mim. Isso é amor. O pastor vai deixar as 99 para ir atrás de uma. Então, com amor, com caridade, com misericórdia, com compreensão, o pastor que vai abraçar aquela ovelha, vai colocar no colo. Então, a gente também precisa entender que, ah, ele que se vira, é a escolha dele, ele que... Claro, tem momentos que a escolha, a gente tem que respeitar a escolha da pessoa quando ela não quer voltar. Veja, tem gente que não quer voltar. Você vai lá buscar a ovelha e ela não quer voltar, aí você respeita. Mas e quando ela quer voltar? E quando ela aceita o abraço? Então tem muito irmão esperando que a gente vá abraçar. Tem muita ovelha esperando que a gente vá lá. E elas voltam. Tem muita gente que volta. Só não tem quem busque. Pai nosso que estais no céu, santificado seja o vosso nome. Venha a nós o vosso reino. Seja feita a vossa vontade, assim na terra como no céu.
1: O pão nosso de cada dia nos dai hoje, perdoai-nos as nossas ofensas, assim como nós perdoamos a quem nos tem ofendido. E não nos deixeis cair em tentação, mas livrai-nos do mal. Amém.
0: Ave Maria, cheia de graça, o Senhor é convosco. Bendita sois vós entre as mulheres, e bendito é o fruto do vosso ventre, Jesus.
1: Santa Maria, Mãe de Deus, rogai por nós, pecadores, agora e na hora de nossa morte. Amém.
0: Ave Maria, cheia de graça, o Senhor é convosco. Bendita sois vós entre as mulheres, e bendito é o fruto do vosso ventre, Jesus.
1: Santa Maria, Mãe de Deus, rogai por nós, pecadores, agora e na hora de nossa morte. Amém.
0: Ave Maria, cheia de graça, o Senhor é convosco. Bendita sois vós entre as mulheres, e bendito é o fruto do vosso ventre, Jesus.
1: Santa Maria, Mãe de Deus, rogai por nós, pecadores, agora e na hora de nossa morte. Amém.
0: Ave Maria, cheia de graça, o Senhor é convosco. Bendita sois vós entre as mulheres e bendito é o fruto do vosso ventre, Jesus.
1: Santa Maria, Mãe de Deus, rogai por nós, pecadores, agora e na hora de nossa morte. Amém.
0: Ave Maria, cheia de graça, o Senhor é convosco. Bendita sois vós entre as mulheres e bendito é o fruto do vosso ventre, Jesus.
1: Santa Maria, Mãe de Deus, rogai por nós, pecadores, agora e na hora de nossa morte. Amém.
0: Ave Maria, cheia de graça, o Senhor é convosco. Bendita sois vós entre as mulheres e bendito é o fruto do vosso ventre, Jesus.
1: Santa Maria, Mãe de Deus, rogai por nós, pecadores, agora e na hora de nossa morte. Amém.
0: Ave Maria, cheia de graça, o Senhor é convosco. Bendita sois vós entre as mulheres e bendito é o fruto do vosso ventre, Jesus.
1: Santa Maria, Mãe de Deus, rogai por nós, pecadores, agora e na hora de nossa morte. Amém.
0: Ave Maria, cheia de graça, o Senhor é convosco. Bendita sois vós entre as mulheres e bendito é o fruto do vosso ventre, Jesus.
1: Santa Maria, Mãe de Deus, rogai por nós, pecadores, agora e na hora de nossa morte. Amém.
0: Ave Maria, cheia de graça, o Senhor é convosco. Bendita sois vós entre as mulheres e bendito é o fruto do vosso ventre, Jesus.
1: Santa Maria, Mãe de Deus, rogai por nós, pecadores, agora e na hora de nossa morte. Amém.
0: Ave Maria, cheia de graça, o Senhor é convosco. Bendita sois vós entre as mulheres e bendito é o fruto do vosso ventre, Jesus.
1: Santa Maria, Mãe de Deus, rogai por nós, pecadores, agora e na hora de nossa morte. Amém.
0: Antes de a gente rezar o Glória, coloca diante de Jesus a ovelha da tua família que está perdida. Mistério, agora a gente meditou sobre a ovelha perdida, a ovelha que se perde. Jesus vai lá atrás dela. Qual é a ovelha da sua família que está perdida? Talvez é o teu filho, talvez teu marido, tua esposa. Nós rezamos para que essa ovelha volte. Rezamos para que essa ovelhinha volte. Essa ovelha tão amada, essa ovelha tão querida que simplesmente se transviou por tantos motivos. Você que ainda fala assim, nossa, mas eu eduquei meu filho, ele fez catequese, ele fez o crisma, mas ele agora está perdido. Mas ninguém que está perdido significa que não pode ser encontrado de novo. Deus veio procurar e salvar o que estava perdido. Jesus, eu vim procurar e salvar aquele que estava perdido. Jesus veio para esses mesmo. Vamos rezar, mãe. Vamos rezar, casal. Vamos rezar. Porque para todos tem volta. Para todos tem volta. Eu tenho certeza que nesses 40 dias tem tanta gente voltando para Deus. Talvez esse seja um dos maiores presentes que nós estamos vivendo. Tem muita gente voltando para Deus. Muita gente. Glória ao Pai, ao Filho e ao Espírito Santo.
1: Como era no princípio, agora e sempre. Amém.
0: Ó meu Jesus,
1: perdoai-nos, livrai-nos do fogo do inferno, levai as almas todas para o céu e socorrei principalmente as que mais precisarem da vossa misericórdia.
0: E no terceiro mistério gozoso nós contemplamos o nascimento de Jesus em Belém. Abra sua Bíblia em Mateus capítulo 18, versículo 15. Mateus 18, 15. Se teu irmão tiver pecado contra ti, veja, o irmão pecou contra você, vai e repreende-o entre ti e ele somente. Se te ouvir, terás ganho teu irmão. Veja que bonito, corrigir o irmão. Porque no mundo que a gente vive, tem que passar a mão na cabeça um do outro, né? E a Bíblia não ensina isso, não. Caridade não é ficar passando a mãozinha na cabeça.

0: ele sem expor, sem humilhá-lo. Veja, o que a Bíblia está dizendo para mim, para você agora é: vai falar com ele a sós. Veja, não é para falar o pecado dele para os outros. Esse é o nosso erro. A gente começa a falar com todo mundo e, por último, a gente vai falar com a pessoa. A Bíblia está dizendo: não é para falar com ninguém, é para falar com ele, a sós, sem humilhá-lo, sem persegui-lo. Interessante, porque São João Crisóstomo vai dizer o seguinte. Jesus não está dizendo assim, acusa-o. E nem Jesus também não está dizendo, pune-o. E também não está dizendo, leve ao tribunal. Não, ele diz, corrigiu. Então, correção não significa acusação. Correção não significa punição. Não significa levá-lo ao tribunal, não. Pois ele está possuído, por assim dizer, por uma espécie de torpor, embriagado em sua ira e vergonha. Aquele que é saudável deve ir ao que está doente. Deves conduzir teu julgamento dele em particular. Torna a cura fácil de aceitar. Pois as palavras corrige-o não significa outra coisa senão ajuda-o. Quando a Bíblia está falando corrige-o, a Bíblia está dizendo ajuda-o a ver a sua indiscrição, dize-lhe o que sofreste dele. Olha o que você fez, isso me fez sofrer. Ajuda-o. Mostra para ele, mas não acuse. Olha que interessante. Correção não é acusação. Correção é ajuda, é auxílio. Mostra para ele, você me feriu aqui, a sós. Quantas vezes a mulher vai ter que corrigir o marido vai ter que corrigir a mulher, os pais vão ter que corrigir os filhos, e os filhos muitas vezes corrigiram os pais: papai, mamãe, vocês me feriram. Aquela palavra, aquele gesto. Não é acusação, é ajuda. Pai nosso que estais no céu, santificado seja o vosso nome. Venha a nós o vosso reino, seja feita a vossa vontade, assim na terra como no céu.
1: O pão nosso de cada dia nos dai hoje, perdoai-nos as nossas ofensas, assim como nós perdoamos a quem nos tem ofendido. E não nos deixeis cair em tentação, mas livrai-nos do mal. Amém.
0: Ave Maria, cheia de graça, o Senhor é convosco. Bendita sois vós entre as mulheres, e bendito é o fruto do vosso ventre, Jesus.
1: Santa Maria, Mãe de Deus, rogai por nós, pecadores, agora e na hora de nossa morte. Amém.
0: Ave Maria, cheia de graça, o Senhor é convosco. Bendita sois vós entre as mulheres, e bendito é o fruto do vosso ventre, Jesus.
1: Santa Maria, Mãe de Deus, rogai por nós, pecadores, agora e na hora de nossa morte. Amém.
0: Ave Maria, cheia de graça, o Senhor é convosco. Bendita sois vós entre as mulheres, e bendito é o fruto do vosso ventre, Jesus.
1: Santa Maria, Mãe de Deus, rogai por nós, pecadores, agora e na hora de nossa morte. Amém.
0: Ave Maria, cheia de graça, o Senhor é convosco. Bendita sois vós entre as mulheres, e bendito é o fruto do vosso ventre, Jesus.
1: Santa Maria, Mãe de Deus, rogai por nós, pecadores, agora e na hora de nossa morte. Amém.
0: Ave Maria, cheia de graça, o Senhor é convosco. Bendita sois vós entre as mulheres, e bendito é o fruto do vosso ventre, Jesus.
1: Santa Maria, Mãe de Deus, rogai por nós, pecadores, agora e na hora de nossa morte. Amém.
0: Ave Maria, cheia de graça, o Senhor é convosco. Bendita sois vós entre as mulheres, e bendito é o fruto do vosso ventre, Jesus.
1: Santa Maria, Mãe de Deus, rogai por nós, pecadores, agora e na hora de nossa morte. Amém.
0: Ave Maria, cheia de graça, o Senhor é convosco. Bendita sois vós entre as mulheres, e bendito é o fruto do vosso ventre, Jesus.
1: Santa Maria, Mãe de Deus, rogai por nós, pecadores, agora e na hora de nossa morte. Amém.
0: Ave Maria, cheia de graça, o Senhor é convosco. Bendita sois vós entre as mulheres, e bendito é o fruto do vosso ventre, Jesus.
1: Santa Maria, Mãe de Deus, rogai por nós, pecadores, agora e na hora de nossa morte. Amém.
0: Ave Maria, cheia de graça, o Senhor é convosco. Bendita sois vós entre as mulheres, e bendito é o fruto do vosso ventre, Jesus.
1: Santa Maria, Mãe de Deus, rogai por nós, pecadores, agora e na hora de nossa morte.
0: Ave Maria, cheia de graça, o Senhor é convosco. Bendita sois vós entre as mulheres, e bendito é o fruto do vosso ventre, Jesus.
1: Santa Maria, Mãe de Deus, rogai por nós, pecadores, agora e na hora de nossa morte. Amém.
0: Glória ao Pai, ao Filho e ao Espírito Santo.
1: Como era no princípio, agora e sempre. Amém.
0: Ó meu Jesus,
1: perdoai-nos, livrai-nos do fogo do inferno, levai as almas todas para o céu e socorrei principalmente as que mais precisarem da vossa misericórdia.
0: E no quarto mistério gozoso nós contemplamos a apresentação do menino Jesus no templo e a purificação de Nossa Senhora. Mateus capítulo 18, versículo de 21 a 22. Mateus 18,

0: 21 a 22. Então Pedro se aproximou dele e disse: Senhor, quantas vezes eu devo perdoar a meu irmão quando ele pecar contra mim? Interessante, porque essa palavra está dentro da correção. Jesus está falando, quando alguém pecar contra ti, vá lá corrigi-lo, em particular. E agora Pedro, dentro dessa conversa, ele está perguntando, tudo bem, mas quantas vezes eu devo perdoar a meu irmão quando ele pecar contra mim? Até 7 vezes, respondeu Jesus, não te digo até 7 vezes, mas até 70 vezes 7. Que bonito. Veja que a palavra começou dizendo, se alguém pecar contra você, aí você vai ajudar, você vai tentar corrigir. Só que na verdade você vai ter que exercer também o perdão. Porque se ela pecou contra você, significa que ela te feriu? E se ela te feriu, você também vai precisar perdoar. Santo Hilário de Poitiers diz assim, ele nos ensina a ser como ele, em humildade e bondade. A frequência do perdão nos mostra que nunca há tempo para a ira. Pois Deus nos perdoa por seu dom e não por nosso mérito. Olha que coisa bonita. Gente, aprende isso. Perdoar não é questão de mérito. Então, se eu tiver que perdoar a Benícia, não é porque ela merece o perdão. Perdão é para quem não merece. Eu não perdoo quem merece. Se você começar a dizer que você perdoa só quem merece, você é o primeiro que não merece o perdão de Deus. Então, pergunto para todos nós aqui, quem de nós aqui merece o perdão de Deus? Eu não mereço. Então, se agora Deus vai perdoar só quem merece, então ele morre na cruz por quem? Eu não mereço. Eu não fiz nada para merecer. E a palavra de Deus vai dizer isso com muita frequência. Não é por causa das nossas obras, não é por causa dos nossos méritos, mas por sua graça que nós fomos salvos. Você está entendendo? O diabo começa a colocar na nossa cabeça que perdão tem a ver com mérito. Então, você, Frigil, só vai perdoar a Benícia se ela merecer o teu perdão. Não, ela não tem que merecer. Ela não precisa merecer. O perdão é uma atitude que eu tomo para me parecer com Cristo, já que ele perdoa abundantemente, eu também vou perdoar abundantemente. E perdoar, em primeiro lugar, além de fazer um bem para o outro, é fazer um bem para mim mesmo, porque eu estou tirando essa mágoa, esse peso dentro de mim. Feliz daquele que sabe perdoar. Deixa eu te falar uma coisa, a tua vida fica mais leve. Se você não quiser perdoar, você vai ficar carregando esse monte de raiva, esse monte de mágoa, esse monte de rancor, a tua vida vai ficando muito pesada. A melhor coisa na vida é não carregar mágoa, porque mágoa pesa, rancor pesa, ódio pesa, rancor pesa, ressentimento pesa. A melhor coisa é falar assim, ó, sabe de uma coisa? Eu vou jogar tudo isso aqui fora, eu te perdoo. Ah, mas a pessoa não mudou de vida, azar dela. Eu te perdoo, eu estou jogando fora essa mágoa, estou jogando fora esse peso. Eu não aguento mais carregar isso, não. Eu não nasci para ira, eu não nasci para carregar ódio, eu não nasci para carregar mágoa, eu nasci para amar. Até mesmo os meus inimigos. Meus inimigos não querem se converter, meus inimigos não querem mudar, mas eu não quero mais carregar esse fardo. Amém? Pai nosso que estás no céu, santificado seja o vosso nome. Venha a nós o vosso reino, seja feita a vossa vontade, assim na terra como no céu.
1: O pão nosso de cada dia nos dai hoje, perdoai-nos as nossas ofensas, assim como nós perdoamos a quem nos tem ofendido. E não nos deixeis cair em tentação, mas livrai-nos do mal. Amém.
0: Coloca diante de Jesus uma pessoa que você está precisando perdoar. Coloca diante de Jesus uma pessoa que você está precisando perdoar. Coloca diante de Jesus as tuas mágoas. De alguma pessoa que você está guardando mágoa, ressentimento, rancor. Coloca diante de Jesus. Porque talvez você diga, sozinho eu não consigo, Senhor. Sozinho eu não consigo, Senhor. Isso, vai dizendo para o Senhor. Sozinho eu não consigo, mas Deus vai te ajudar. Ave Maria, cheia de graça, o Senhor é convosco. Bendita sois vós entre as mulheres. E bendito é o fruto do vosso ventre, Jesus.
1: Santa Maria, Mãe de Deus, rogai por nós, pecadores, agora e na hora de nossa morte. Amém.
0: Ave Maria, cheia de graça, o Senhor é convosco. Bendita sois vós entre as mulheres. E bendito é o fruto do vosso ventre, Jesus.
1: Santa Maria, Mãe de Deus, rogai por nós, pecadores, agora e na hora de nossa morte. Amém.
0: Ave Maria, cheia de graça, o Senhor é convosco. Bendita sois vós entre as mulheres. E bendito é o fruto do vosso ventre, Jesus.
1: Santa Maria, Mãe de Deus, rogai por nós, pecadores, agora e na hora de nossa morte. Amém.
0: Ave Maria, cheia de graça, o Senhor é convosco. Bendita sois vós entre as mulheres. E bendito é o fruto do vosso ventre, Jesus.
1: Santa Maria, Mãe de Deus, rogai por nós, pecadores, agora e na hora de nossa morte. Amém.
0: Ave Maria, cheia de graça, o Senhor é convosco. Bendita sois vós entre as mulheres e bendito é o fruto do vosso ventre, Jesus.
1: Santa Maria, Mãe de Deus, rogai por nós, pecadores, agora e na hora de nossa morte. Amém.
0: Ave Maria, cheia de graça, o Senhor é convosco. Bendita sois vós entre as mulheres e bendito é o fruto do vosso ventre, Jesus.
1: Santa Maria, Mãe de Deus, rogai por nós, pecadores, agora e na hora de nossa morte. Amém.
0: Ave Maria, cheia de graça, o Senhor é convosco. Bendita sois vós entre as mulheres e bendito é o fruto do vosso ventre, Jesus.
1: Santa Maria, Mãe de Deus, rogai por nós, pecadores, agora e na hora de nossa morte. Amém.
0: Ave Maria, cheia de graça, o Senhor é convosco. Bendita sois vós entre as mulheres e bendito é o fruto do vosso ventre, Jesus.
1: Santa Maria, Mãe de Deus, rogai por nós, pecadores, agora e na hora de nossa morte. Amém.
0: Jesus trouxe muita gente aqui hoje para perdoar. Deus hoje está te dando a oportunidade de você tirar esse peso do teu coração. Estenda suas mãos para Jesus. E diga para Ele, eu não aguento mais esse peso. Eu não aguento mais essa mágoa. Essa mágoa que você está carregando por meses, dias, e algumas pessoas anos. Diga que você não quer mais carregar isso tudo. Jesus está te ajudando agora a liberar perdão. 70 vezes 7. Quantas vezes for preciso, eu vou liberar perdão. Eu não vou guardar mágoa, porque isso pesa a minha vida. Ave Maria, cheia de graça, o Senhor é convosco. Bendita sois vós entre as mulheres e bendito é o fruto do vosso ventre, Jesus.
1: Santa Maria, Mãe de Deus, rogai por nós, pecadores, agora e na hora de nossa morte. Amém.
0: Ave Maria, cheia de graça, o Senhor é convosco. Bendita sois vós entre as mulheres e bendito é o fruto do vosso ventre, Jesus.
1: Santa Maria, Mãe de Deus, rogai por nós, pecadores, agora e na hora de nossa morte. Amém.
0: Glória ao Pai, ao Filho e ao Espírito Santo.
1: Como era no princípio, agora e sempre. Amém.
0: Ó meu Jesus,
1: perdoai-nos, livrai-nos do fogo do inferno, levai as almas todas para o céu e socorrei principalmente as que mais precisarem da vossa misericórdia.
0: E no quinto mistério gozoso, nós contemplamos a perda e o encontro do menino Jesus no templo. Abra a sua palavra em Lucas capítulo 6, versículo 37. Lucas capítulo 6, versículo 37. E a palavra de Deus diz assim: não julgueis e não sereis julgados. Então que a nossa vida não tenha julgamento. Não condeneis e não sereis condenados. Perdoai e sereis perdoados. São Cirilo de Alexandria diz assim: ele corta de nossas mentes uma paixão muito incontrolável, princípio e geradora de orgulho, sendo o dever das pessoas examinar a si mesmas. Esse é o nosso dever, examinar a nós mesmos e ordenar sua conduta segundo a vontade de Deus. Elas deixam isso de lado para se ocupar dos assuntos alheios. Veja, São Cirilo está falando algo muito importante. O meu dever é cuidar da minha vida. Eu só tenho poder para mudar a mim mesmo.
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